0: primeira frase. De onde vem o Rio Preto?
1: Não sei, eu tenho um Brasil.
0: Então, você vai falar essa frase, porque isso aqui é um poema que eu escrevi. Você vai falar, entendeu? De onde vem o Rio Preto? Pode falar.
1: Onde vem?
0: É você falar essa frase.
1: Tira isso aqui, porque eu não sei onde começa esse Rio Preto.